0: Me diz uma coisa, você tentou?
1: Eu tentei.
0: Mas não deu certo.
1: Deu certo, não. Tá. Por isso que eu vim parar aqui em Fortaleza.
0: Faz barulho!
1: Olá! Muito obrigado!
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1: Agora para vocês eu vou contar aquele velho ditado que diz assim, ó. Quem vive de orgulho